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1: Olá, muito bom dia para você que tá ligado na Positividade FM. Eu sou Marcos Soares e a partir de agora a gente traz para você as notícias de hoje do Atualizando. A Prefeitura do Rio começou as obras do novo terminal intermodal de Campo Grande na Zona Oeste. O equipamento vai começar a ser construído em uma área de cerca de 22 mil metros quadrados, próximo à estrada do Caroba. O novo terminal vai ser integrado ao terminal BRT Campo Grande e vai funcionar como um polo de transporte público na região. A previsão é que as obras sejam concluídas em até 2 anos. Com investimento de R$71 milhões, a proposta é reorganizar a operação dos ônibus em Campo Grande e também facilitar a integração entre linhas municipais, intermunicipais e o sistema BRT. 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Daqui a pouco tem mais uma Atualizando.
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2: O Banco Central retirou o teto específico de R$500 por transação do Pix por aproximação. Com a mudança, o cliente pode pedir ao banco o aumento ou a redução dos limites aplicados às operações, que continuam sujeitas às regras de segurança de cada conta. A mudança do limite vai ser feita pelo aplicativo da instituição financeira. A ferramenta deve permitir que o cliente gerencie os valores autorizados para esse tipo de operação específica. Na prática, o fim do teto de R$500 do Pix por aproximação não significa que o usuário pode fazer pagamentos de qualquer valor de forma automática. Um limite segue determinado a cada cliente. 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Daqui a pouco tem mais uma Atualizando.
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1: Olá, ótima manhã para você aqui na Positividade, saindo da Baixada. Atenção na Dutra, trânsito bem impactado na passagem pela Posse e também na chegada a São João. Caminho pela linha vermelha é a melhor alternativa, já que até a Brasil, no Trevo das Margaridas, eu observo a movimentação mais intensa. Pela Washington Luiz, o panorama é semelhante na Reduc, na passagem pelo Parque Gráfico e na chegada ao Trevo das Missões. Mas falando da Brasil, de preferência à pista central, a movimentação melhor, pelo menos até a chegada à região de Bom Sucesso. 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O Atualizando volta já.
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2: O Cine Odeon na Cinelândia vai abrir as portas novamente para o circuito comercial. A reabertura faz parte do programa Reviver Cinema, que tem o objetivo de recuperar e modernizar salas de cinema de rua no município. O Cine Odeon tem programação incerta há 6 anos. A ideia agora é que seja exibido mais de um filme por dia, com pelo menos uma produção nacional nos fins de semana. Também estão previstas sessões gratuitas apenas para alunos e professores da rede municipal de educação. 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Daqui a pouco tem mais uma atualizando.
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2: De volta aqui na Positividade, agora falando sobre a Zona Sul. Atenção nos acessos ao Rebouças, trânsito mais impactado na Borges Medeiros e na Epitácio também, mas um pouco mais na Borges. Você que está saindo pela Orla, melhores condições. Rua Jardim Botânico já com trânsito mais intenso nessa quinta-feira. Para quem está saindo por Botafogo, atenção nos acessos pelo Maitá, também na chegada da Voluntários à Real Grandeza. Pela Enseada, sem maiores dificuldades. Para você que está subindo a São Clemente, atenção nos acessos ali pela Barão de Lucena e na chegada à Rua da Matriz. Para quem está descendo pelo Santa Bárbara, Pinheiro Machado já com trânsito mais intenso. Quem vai pela região da Praia e Aterro do Flamengo, observa uma boa opção. 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O Atualizando volta já, não sai daí não.
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Bom dia, ótimo dia pra você. Quinta-feira, 8 de outubro. Vanessa, essa hora? Que isso, Vanessa? Eu tava ontem. Pois é, gente. Só hoje. Estarei aqui até as 11. Depois tem Marcos Vinícius Moreno. Depois Carlos Alberto. Só hoje. Fiquem tranquilos que amanhã volta tudo ao normal. E semana que vem volta tudo normal mesmo, com o PH de volta das festas. Então vambora, que sua quinta-feira seja maravilhosa, que esse sol saia, que tá prometendo, né? Que seja um dia lindo, independente de sol ou chuva, mas que seu dia seja maravilhoso e que você faça acontecer. Até porque só depende de você, não é não? 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Bom dia.

Positividade FM 104.5, Harry Styles, Watermelon Sugar na Positividade FM. Só música boa nesta quinta-feira pra você. 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
2: De volta aqui na Positividade, falando pra você que tá vindo de Itaboraí, São Gonçalo, trânsito mais intenso do que o normal ali pela BR-101, desde a base dos fuzileiros até a final do contorno. Pra você que vem pela Alameda, o panorama é semelhante já a partir do Getulinho. Vai cruzar a Baía de Guanabara, observa o trânsito maior até a subida do vão central, na grande reta e reta do cais. Sem maiores dificuldades, chegada ao Rio Gasômetro já daquele jeito. Hoje, tanto Bicalho como Rodrigues Alves estão com trânsito bem mais intenso do que o normal também, em direção centro e a região do Castelo. Atenção redobrada. Pra você que tá vindo da Baixada pela Vermelha, entre a Maré e a passagem pelo Caju, o trânsito começa a melhorar, mas fica melhor mesmo em São Cristóvão. Na sequência, indo para a Zona Sul, atenção no Rufino Pizarro, no elevado Paulo de Fronten, em direção Rebouças. O Santa Bárbara é a melhor pedida, pelo menos ali no trecho ainda do Catumbi, observa uma situação já mais intensa. Na chegada a Laranjeiras, melhora um pouquinho, mas logo depois o motorista perde tempo, tá? Principalmente em direção Cosme Velho e a Botafogo pela Muniz Barreto. No sentido contrário, você que tá vindo pela Enseada, vai acessar a Pinheiro Machado, trânsito mais intenso, praia Aterro são as melhores alternativas no momento. 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O Atualizando volta já.
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1: Positividade FM 104.5 Jota Quest. Fácil, fácil você me esperar porque eu volto já já. Olha lá, hein? Tô aqui.
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1: 7h32. Bom dia.

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Shut up!

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1: Positividade FM 104.5, bora com esporte com positividade com ele, Alexandre Araújo. Bom dia, Alexandre, fala boa tarde.
2: É, tudo bem, Vanessa? Bom dia pra você, bom dia pra todo mundo ligado aqui na Positividade. Madrugou hoje, né?
1: Pois é, acordei bem cedinho, mas eu acordo bem cedo. Olha aqui, tu errou ontem.
2: Ontem?
1: Seu palpite, você errou. Foi o contrário, né?
2: É, porque fui forçado a agradar, né?
1: Foi tentando.
2: Você percebeu que eu ia colocar a vitória do Vasco.
1: E você ia acertar, que você ia falar 2-1 também, né?
2: Exatamente. Ela passou nesse momento, eu... mudei, né? Resultado.
1: Já ia te explicar, porque a gente ontem falou palpite, de repente ontem à noite não tava ouvindo. Alexandre sempre dá o palpite dele dos jogos. E ele falou 2-1 para o Botafogo, porque a Aline, sua esposa, é botafoguense, ele tem que representar em casa.
2: Tem que agradar, exatamente.
1: Só que não deu.
2: Só que eu falei que ontem, você lembra, que eu falei que o momento do Vasco é muito melhor que o momento do Botafogo.
1: Pois é.
2: Né? O Vasco tá dando uma retomada aí no campeonato. O Vasco está nas semifinais da Sul-Americana, da Copa do Brasil. O Botafogo vem com um momento novo, com o Tite tentando se acertar. E ontem o Vasco novamente foi melhor, venceu o jogo. O resultado foi justo, 2-1. O Vasco em cima do Botafogo, lá no Nilton Santos, campo do Botafogo. É o melhor momento do Vasco, acho que na temporada, com a chegada do Pedro Emanuel, treinador. Quarto jogo consecutivo, quarta vitória seguida. Os gols do Vasco marcados pelo Lescano, pelo David. Aí o Alex Telles do Botafogo fez um golaço de falta, um golaço mesmo, assim. Ele é muito bom batedor de falta, um dos poucos do futebol brasileiro.
1: Nossa.
2: E é 2-1. E aí o Tiquinho Soares empatou o jogo, né? O Tite foi lá abraçar os jogadores, tudo igual, festa. O que que aconteceu? O gol foi anulado, ele estava impedido. Sim. E o Tite foi expulso, saiu da área para comemorar com os jogadores. O Botafogo perdeu não só a partida, mas também o zagueiro Arthur Chaves. Ele sofreu um trauma na bacia, ali no abdômen, né? Foi encaminhado para o hospital para fazer exames. Vamos ver como é que vai ficar a situação aí do Arthur Chaves, melhoras aí para ele, né? E com essa derrota, o Botafogo, ele fica com 35 pontos, vai para 13º lugar, e o Vasco subindo, tá com 34, tá em 14º com um jogo a menos. Ou seja, o Vasco vai jogar o final de semana contra o Remo, pode ganhar e deve ganhar a partida, vai passar o Botafogo.
1: Eita, e vai ficar na fase crítica o Botafogo, hein? Estado crítico.
2: Pois é, o Botafogo é nessa reta final aí com o Tite, que ainda não venceu, comandando o Botafogo. Vai ficar numa situação meio complicada. Tem que mostrar resultado. A vantagem é o Botafogo, ele só tem um Campeonato Brasileiro para disputar. O Botafogo não tá na Sul-Americana.
1: Não pode focar, né?
2: Vai focar totalmente no Campeonato Brasileiro. Ontem, Vanessa, tivemos outros jogos também do Brasileirão. O Bragantino empatou com o Mirassol, 1-1. Remo 1, Grêmio 1, péssimo resultado para os dois times que estão brigando para não cair, tanto o Remo quanto o Grêmio. O Vitória fez 4-0 na Chapecoense, que já foi, já tá rebaixada já. E na matemática, a Chape tem 99% de chance de cair. Será que já caiu? 99%?
1: Pois é, hein? Difícil.
2: Eu já vi essa história antes. Lá em 2009, o Fluminense tinha 99% de chance de cair e não caiu. Mas...
1: tinha 99% e não caiu? Rapaz.
2: A matemática deu 99% pro Fluminense. O Fluminense não cai em 2009.
1: Caramba.
2: Joga 2010 e é campeão em 2010. Olha aí, recuperação.
1: Olha aí, olha aí.
2: O título de 2010 começa em 2009. Então, olha aí, de repente a Chape.
1: Isso que eu ia falar.
2: Escapa e ganha o ano que vem.
1: Pensar positivo, pensar positivo.
2: Tem que pensar muito positivo.
1: Muito.
2: Mas muito.
1: E fazer.
2: O Cruzeiro venceu o São Paulo. Agora, o outro resultado importante ontem foi a derrota do Corinthians pro Internacional por 2-1 lá em Porto Alegre. O que que acontece com essa derrota? Fernando Diniz.
1: Perdeu?
2: Perdeu. E o David deve estar triste. Feliz. Porque Fernando Diniz, campeão da Libertadores pelo Fluminense, foi mandado embora. Foi demitido do Corinthians.
1: Ele não tá conseguindo se achar, né? Não entra numa fase, né, tadinho? Ele foi bem no Fluminense. Depois.
2: Exatamente.
1: Se perdeu.
2: Exatamente. Se perdeu. 7 derrotas seguidas pro Corinthians, gente. Brasileiro. Não aguentou, foi mandado embora. É um amigo, mandou. Um amigo gaiato. Mandou aqui pra mim. Agora, tô vendo aqui no grupo do WhatsApp os números do Diniz. No Campeonato Brasileiro, na história do Diniz no Campeonato Brasileiro. 243 jogos, 90 vitórias e 95 derrotas.
1: Nossa.
2: Então ele perdeu muito mais do que ganhou.
1: Pois é.
2: E aí ele escreve embaixo aqui, né? Se não fosse o Germancano em 2023, Fernando Diniz hoje seria treinador do CRB. Olha que maldade. Maldade. O amigo Bernardo mandou aqui.
1: Que isso, hein, Bernardo? Mora nessa.
2: Mas muita gente acha isso também. Não sei a opinião do David sobre o Fernando Diniz, mas o Ramon Dias é o mais cotado agora para assumir o Corinthians. Já para o jogo contra o Palmeiras no final de semana.
1: Tem Corinthians e Palmeiras. Rapaz do céu, que forte, hein?
2: Jogaço, o jogo interessa muito ao Flamengo também, né? Que joga hoje.
1: É, mas difícil o Corinthians passar, né?
2: É, também acho complicado. Mas com o ânimo renovado, né? De repente já com o Ramon Dias.
1: Pois é, entra um novo aí, pode ser que aconteça. E Mengão joga hoje?
2: É, o Mengão joga hoje, tentando manter a liderança, né? 3 pontos à frente do Palmeiras. Curioso que do lado do Santos tem vários ex-jogadores do Flamengo, ex-jogadores vitoriosos, né? É, o Gabigol, que tá num grande momento. Tem o Willian Arão, também campeão no Flamengo. O Rodinei, lateral que chegou agora também para reforçar o Santos. E o Cebolinha, só que o Cebolinha não pode jogar.
1: Ah,
2: porque
1: é?
2: Saiu fora do Flamengo e o Santos teria que pagar uma multa pro Cebolinha jogar. Mas tem aquele negócio de lei do ex, né? O Flamengo com alguns desfalques também importantes aí. O Arrascaeta sai de fora, o Paquetá, que deve jogar no lugar, ali no meio campo. O Léo Ortiz foi liberado para ver o nascimento da filha. Olha que legal aí.
1: Bonitinho.
2: Fofo, né? Você é papai. O Ayrton Lucas e o Everton Araújo estão tratando das lesões e o Varela ficou de fora também. Estava lá na seleção uruguaia, né? Então vai dar uma descansada. O provável time do Flamengo, aliás, os dois times estão em bons momentos aí no Campeonato Brasileiro. O Flamengo, evidentemente, né?
1: Uhum.
2: Que é o líder da competição. E o Santos, que vem numa retomada. O Santos começou muito mal o ano, o Campeonato Brasileiro, mas foi se acertando, foi trazendo jogadores importantes, o Neymar voltou a jogar, o Coutinho chegou agora, o Rodinei, então o Neymar tá meio mandando nesse time do Santos, que já tá na oitava posição e tá brigando com uma vaga aí na Libertadores da América.
1: Rapaz,
2: bom,
1: será?
2: O Flamengo deve jogar hoje. Ah. Fala, Vanessa, fala.
1: Não, que o Neymar chegou.
2: É, faz boa do Santos, é. Faz muito
1: que
2: boa,
1: bom, né? Porque o Neymar tava sendo. Tava bacana pra ele também.
2: Não, não tava. E eu queria ver o Neymar jogando na segunda divisão, mas acho que isso não vai acontecer.
1: Você
2: não.
1: Queria ver? Você...
2: É, eu queria ver se ele realmente ama o Santos. Queria jogar.
1: Caraca.
2: Ah, Paulo, você demonstra amor é na saúde e na doença. Eu queria ver até onde esse amor dele pelo Santos.
1: Você continuou amando o Fluminense quando ele caiu?
2: Continuou muito.
1: Ai, meu Deus.
2: Na terceira divisão, na segunda, né? Não é assim, você ama só em momento bom. É o casamento. Casamento é assim, um momento ruim, quando você tá com dinheiro, sem dinheiro, na
1: que
2: saúde.
1: Coisa
2: doença,
1: que coisa romântica essa hora.
2: É.
1: Entendi. Eu
2: poder inspirado hoje.
1: É, tô vendo. Já faz uma declaração pra Aline aí.
2: Tá dormindo aí, só até aparece.
1: Delícia. Fala do Flamengo.
2: Então, o problema é o Flamengo com o Rossi, o Royal, que não é gelatina, Danilo, Léo Pereira e Alexandre. O Pulgar, Jorginho e o Paquetá no lugar do Arrascaeta, o Plata, Bruno Henrique. Aí pode jogar o Carrascal, pode jogar o Pedro ou o Samuel Lino, porque o Pedro e o Samuel Lino estavam na seleção brasileira, né?
1: Sim.
2: Então, de repente, eu acho que nem começam jogando. Deve começar no banco de reserva dos dois, o Pedro e o Samuel Lino. E tem o Flusão hoje, Fluminense hoje, no Maracanã contra o Curitiba. O Fluminense também está no bom momento aí no Campeonato Brasileiro, brigando pela terceira posição. Hoje o Fluminense caiu um pouquinho, ele caiu para quinto, mas porque teve já jogo do Cruzeiro. O Cruzeiro venceu, passou o Fluminense, mas o Fluminense vencendo hoje, retoma essa posição aí do Cruzeiro. Então a tendência é o Fluminense vença a partida jogando no Maracanã, com algumas mudanças também do nosso querido Marcão. O René tá com uma pequena. Não chega a ser lesão, tá com dores ali no tornozelo.
1: Uhum.
2: Vai ser poupado, vai jogar o Guilherme Arana na lateral esquerda do Fluminense. E aí algumas novidades. Como o Fluminense não vai ter o Hércules, aliás, o Canóbio e o Nonato, o Hércules deve voltar para o meio de campo, no lugar do Nonato, e lá na frente deve jogar o titular, o Kevin Serna ou o Savarino. Então, tem algumas dúvidas aí para escalar esse Fluminense para o jogo de hoje. Jogo importante. 9:30, para o meu horário, né, Vanessa? Vou sair muito tarde do Maracanã, fico meio chateado com esses horários.
1: Tarde, né?
2: Porque o jogo acaba tarde, entendeu? Vai meia-noite, depois tem negócio de pós-jogo, pô, acaba chegando em casa 1:30 da manhã, assim, tarde.
1: Tem jeito,
2: isso,
1: né?
2: Assim.
1: Trabalho, vai fazer o quê?
2: É, trabalho o torcedor também, mas pro torcedor é ruim, pro torcedor ser meia-noite do Maracanã, é muito tarde.
1: Pois
2: entendeu?
1: É, uma quinta-feira, assim, né?
2: Quinta-feira, tem que ser 8:30, aí sai um pouquinho mais cedo, né? Aí chega 11 da noite em casa.
1: Então tá aí o apelo do Alexandre, gente.
2: Porque o Rio de Janeiro não é um lugar, que lugar
1: não tá esse seguro. Lugar seguro pra gente poder, né, sair assim tarde, né? Enfim.
2: Não é uma Zurique, né? Não é a Suíça aqui. Né?
1: Delícia.
2: Ó, tá longe de ser.
1: Palpite. Palpites.
2: Puta, esse hoje é difícil, hein? É. Principalmente o jogo do Flamengo. Acho que é uma pedreira o jogo do Flamengo.
1: Ah, é?
2: Vamos lá. Apostando que o Flamengo vai manter. Vou botar um empate o jogo do Flamengo. Acho que é o maior resultado do Flamengo lá. Vai dar boa fase do Santos. 2x2.
1: 2x2?
2: Santos
1: dois?
2: E Flamengo. É, vai ser um jogaço, 2x2. Geralmente é sempre bom jogo Santos e Flamengo. Teve aquele 5x4 anos atrás. 2x2.
1: Neymar joga, não?
2: Neymar, Neymarzinho tá
1: joga,
2: lá.
1: Joga, aniversário da filha, né? Então, porque tem Gabigol e Neymar, né?
2: Gabigol também tá jogando muita bola lá.
1: É, mas vai chegar no Flamengo e ele fica com as pernas bamba, porque ele lembra.
2: Ah, é, porque aí a paixão bate.
1: Paixão,
2: né?
1: Bate, paixão bate, né?
2: Só o torcedor do Flamengo que não é tão apaixonado mais pelo Gabigol, né?
1: Nossa,
2: que
1: acha?
2: Mereceria.
1: Eu tenho o namorado da minha filhada, Felipe, inclusive, ele é de chorar. Ele é completamente louco pelo Gabigol.
2: Pelo Gabigol?
1: Ele é completamente flamenguista, assim, absurdamente. E ele é completamente louco pelo Gabigol. Então, acho que tem aí uns flamenguistas que ainda têm essa simpatia pelo. Mas ele é apaixonado por fora da curva.
2: É, mas acho que tem uma galera que ficou na bronca.
1: Que ficou na bronca? Enfim, vamos ver, então.
2: 2x2.
1: 2x2 e Fluminense, Curitiba.
2: Fluminense 2x0, em cima do Curitiba.
1: Ah, você tá. Flamengo empata e o Fluminense ganha.
2: Não, porque o jogo do Flamengo é mais difícil. O jogo do Flamengo com o Santos, lá na Vila Belmiro. O Santos tá bem.
1: E é lá ainda, né?
2: É lá. O Gabigol tá fazendo muito gol. O Neymar tá jogando bem também.
1: É.
2: O Fluminense vai pegar o Curitiba, que também faz um campeonato bom, assim.
1: Então,
2: tá mal o Curitiba.
1: Vamos ver. 2x2 Flamengo e Santos e 2x1 Fluminense e Curitiba.
2: 2x0.
1: 2x0. Olha aí, eu meti já um gol. Então, 2x0.
2: Vamos empatar esse jogo.
1: Bom, então você volta hoje às 5h30 com o Carlos Alberto, amanhã às 8h30 com o Carlos Alberto e às 5h30 comigo. Eita, fé. É importante que você volta, certo?
2: Tá bom. Fechado.
1: Beijo, Alexandre. Bom dia. Tchau, tchau.
2: Bom dia.
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3: O mercado imobiliário do Rio está aquecido e movimentou quase 50 bilhões de reais nos primeiros 8 meses de 2026. O levantamento foi baseado na arrecadação do Imposto sobre Transmissão de Bens e Imóveis e representa alta de 12% em relação ao mesmo período do ano passado. Até agosto, o ITBI na capital chegou a 997 milhões de reais, o maior valor da série histórica para o período. Considerado o percentual de 2%, o total equivalente a cerca de 50 bilhões de reais em imóveis que trocaram de mãos no Rio. Os apartamentos de 2 quartos foram os mais valorizados, com alta de 9,6%. 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

0: Positividade FM 104.5, Bruno Mars, Mark Ronson, Uptown Funk. 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

0: Positividade FM 104.5, Maroon 5. 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
2: Agora, o Positive Cast, Direito do Consumidor, vai abordar um tema que está dentro da sua casa, o superendividamento. O que seria isso? Você compra mais do que você pode pagar, ou seja, sua renda está comprometida com mais de 30% dos seus rendimentos. 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Lembrando que o Tarcísio é sem o R e com H. Tarcísio.
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3: O astro pop Will Smith anunciou oficialmente o desenvolvimento de uma nova série que leva o título de 215. A produção é inspirada no início da carreira musical do vencedor do Oscar, com foco na parceria com Jeffrey Towns, mais conhecido como DJ Jazzy Jeff. A nova série de Will Smith vai ser produzida pela produtora do astro, a Westbrook Studios. Segundo o site Deadline, a atração vai seguir uma dupla de rapper e DJ durante a ascensão do hip-hop da Filadélfia, onde os dois cresceram. A série ainda não tem data para ser lançada no streaming. 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

0: 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Seguinte. Sábado tem Só Rio Comedy Festival aqui no Rio de Janeiro. Aonde? No Ribalta, na Barra da Tijuca. Só carioca. Tenho certeza que você vai rir demais e eu vou bater um papo com o Thiago Chagas, que está aqui comigo. Bom dia, Thiago!
1: Bom dia, galera! Bom dia, pessoal da Positividade! Bom dia, Vitória!
0: Vanessa, troca meu nome não!
1: Vanessa, desculpa!
0: Olha aqui, Thiago, como é que tá aí a ansiedade? Como é que tá pra esse espetáculo? Ontem eu bati um papo com o Paulinho Serra, ele teve aqui. Tá bem ansioso, que diz que vai ser um eventaço. Então me conta aí, o que você tá achando?
1: Nossa, é um dos maiores eventos, né, que a gente já fez aqui no Rio de Janeiro, de festival, com muitos comediantes, né, conhecidíssimos do público. É, Yuri Marçal, Paulinho Serra, Sérgio Malandro, Apóstolo Arnaldo, Gigante Léo, Jefinho e mais um monte de gente, né? Somos, eu acho que 14 ou 15, então é o Só Rio Comedy Festival, só a galera carioca, né? Só os comediantes cariocas. Eu acho que esse movimento é importantíssimo aqui pro Rio também, pra gente se unir, pra gente mostrar que o Rio também tem muita galera de humor. E... ah, eu tô ansioso, né? Porque acho que vai ser um showzão. Tô ansioso pra ver o show do pessoal também. E eu vou participar como minha personagem, né? Dona Fernandona.
0: Ah, então peraí. Vamos deixar as pessoas curiosas, os nossos ouvintes aqui. Faz alguma coisa que você vai fazer lá com a Dona Fernandona. Já adorei o nome dela. Dona Fernandona, neste momento eu quero bater um papo com você, Dona Fernandona.
1: Meu Deus! Vanessa, minha querida, você é extraordinária, compreende? Muito, muito obrigada, não é? Eu espero todo mundo lá no Ribalta. A dona Fernandona...
0: Cara, sensacional, peraí, que a Fernanda é a Fernanda Montenegro mesmo. Eu tava achando que era uma Fernandona, agora eu consegui entender, achei sensacional, Thiago.
1: É a Fernanda Montenegro, exatamente. Eu faço essa homenagem a ela, né? Já tem um tempo nas redes e já tive no Vai Que Cola, já tive no Domingão, já tive no, em vários programas com essa personagem. Então já conheci a Fernanda também. Muito legal.
0: Pô, sensacional você fazendo a Fernanda. Então, mas você faz em cima do que tá rolando? Tem um roteiro ali em cima já do que você vai fazer lá pra galera no Ribalta?
1: Tem um roteiro já, claro. Eu já faço meu show, né? Eu tenho meu show solo de stand-up, que é o Extraviado. E esse show, agora a gente tá na versão 3.0, chama Extraviado. Rindo sem desligar o cérebro. E a gente traz, né, muitas reflexões e eu faço também a personagem. Então eu vou fazer um trechinho, né, dessa participação da personagem lá no festival. Porque tem muitos comediantes, né? Então cada um vai fazer um pouquinho.
0: É, uma galera. Então assim, não dá pra estender, não dá pra ser um stand-up normal, né? Tem que ser algo mais curtinho. Mas ó, você Exato. Que tá ouvindo a gente, então, tá vendo, você vai ver a gente também, porque a gente vai aparecer pra você já no YouTube. Você vai ter a ideia da Dona Fernandona, que vai estar lá com o Thiago Chagas. Você não pode perder no Ribalta, sábado, dia 10 de outubro, a partir das 7 da noite, que abre a casa. Às 9 da noite, disse ontem, Paulinho Serra, que começa o espetáculo. Já Isso. pode comprar no site do Ribalta, lá no Paulinho Serra tem o link pra você poder no Instagram dele. Você também tem alguma coisa aí pra falar a respeito pra comprar, ô Thiago?
1: Ah, sim, no meu Instagram também tem o link, @othiagochagas, com TH. Pessoal, seguir lá. E tem também o @donafernandona. E ela queria dizer o seguinte: pessoal, quem não for ao show do Ribalta, meu Deus, aí é ordinário. Ordinário.
0: Olha, gente, a gente já tá sentindo essa hora, 9h45, 15 minutinhos para as 10, que a gente tá dando boas risadas, então imagina no sábado. Então você não pode ficar de fora, tem a meia solidária, tudo ajudando aí pra você poder comprar e não perder esse grande espetáculo que vai ser sábado no Ribalto, com só Rio Comedy Festival. Tiago vai estar lá, ó, parabéns, adorei, dona Fernandona, adorei. É,
1: obrigado, pessoal. Sigam lá, que tem muitos vídeos, muitas coisas legais da minha caracterização toda também, pra vocês verem como é que é, né? E aí a gente se conhece lá no Ribalta, que depois a gente sai pra falar com todo mundo.
0: Boa, eu tô curiosa, tá? Não perco, espero que você também que esteja nos vendo, nos assistindo, nos ouvindo, não perca, porque vai ser um grande espetáculo, você vai dar boas risadas, a gente precisa rir, porque, né, às vezes a gente fica meio tenso durante a semana não é legal, então sábado vai chegar dia 10 pra você poder sorrir e dar boas risadas com a galera do Só Rio Comedy Festival. Obrigada, tá? Ô, Thiago, e até sábado.
1: Valeu, Vanessa. Até mais. Valeu, galera. Espero vocês lá no Instagram. Beijo.
0: Beijo.

0: Positividade FM 104.5, Coldplay. Bora, resultado de promoção só se você tiver mandado seu nome. Se não, participou? Quem se deu bem vai curtir Só Rio Comedy Festival. Você, Ana Maria Greca Garcia, final de telefone 6960. Seu nome vai estar na lista, nossa equipe de promoção vai entrar em contato com você através do WhatsApp, certo? Volto já já, me espera aí.
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1: Positividade FM 104.5 Information Society. Vem! Bora! 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Bom dia.

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3: O prêmio da faixa principal da Mega Sena acumulou mais uma vez. O próximo teste vai rolar nesta quinta, às 21h. E o valor para quem acertar os 6 números ultrapassou os 100 milhões de reais. A aposta mínima custa R$6 e pode ser realizada também pela internet até uma hora antes do sorteio pela Caixa. Os bolões digitais podem ser comprados até às 20h30, mas apenas pelo portal Loterias Online e também pelo aplicativo. As apostas nas lotéricas vão até às 20h. Boa sorte! 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Daqui a pouco tem mais um Atualizando.
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0: Positividade FM 104.5 The Police. King of a Band. Olha aqui eu cantando. Acabou. Gente, passa muito rápido. Muito rápido, mas por quê? Eu tô aqui me divertindo, cantando e ó. É música boa, é coisa boa que a gente fala. Essa é a Positividade FM. Você que de repente tá, colocou aí agora no nosso dial 104.5, falou, nossa, música boa. Que rádio é essa? É a Positividade, seja bem-vindo. A gente sempre vai querer levar isso, astral bom, pensamento positivo, coisas boas pra você, pra que seu dia seja maravilhoso, sua semana, seu mês, seu ano, sua vida. Ih, tô filosófica. Fico por aqui, tá? Marcos Vinícius Moreno, já será com ele até as 4, depois Carlos Alberto até as 9. E amanhã eu volto às 4 da tarde. É sim, ó, pra deixar você bem doido, que a gente bota aqui uma ali, outra ali. Sempre com muita positividade. Bora, sou Vanessa Victorino e pra você, ótimo dia.
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0: 11 em ponto, bom dia.

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0: Yes, meu erro, teve Green Day, Warning, This Real Life, ainda Morrissey, Suedehead. Bom dia, dia bom, quinta-feira, 8 de outubro, tudo bem? Aqui é o Marcos Vinícius Moreno, tem sol no Rio de Janeiro, cara, tá com saudade, né? Mas até quando, não sei também. Não, acho que amanhã deve ter um solzinho também, depois, enfim, só Deus sabe. Vamos aguardar, né? Vamos aguardar com muita energia boa, positividade total pra você. Que seja uma ótima quinta-feira. 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Daqui a pouquinho tem o resultado. 21981281045, 11:19. Bom dia!
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0: Another One Bites the Dust, e tem dica boa de cozinha chegando pra você aqui.
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2: Olá, não cozinheiros e não cozinheiros. Falei de café, a galera fica empolvorosa, né? Na terça-feira, eu falei sobre os tipos de café, né? Hoje eu queria falar um pouquinho diferente pra vocês, sobre as características dos cafés. Eu sei que é normal você comprar aquele tradicional, extra forte pra sua casa no dia a dia. Afinal de contas, nem todo mundo é abastado pra sair comprando só café especial extraordinário, né? Esse café é extraordinário, é pra ocasiões especiais. Se você puder beber ele todo dia, parabéns. Esse é um café que ele não fica preto, retinto, igual o café que a gente tá acostumado a ver em tudo quanto é lugar. O especial extraordinário, ele deve seguir um rito de temperatura, método, direitinho, e ele normalmente ele fica mais avermelhado. Nele você consegue sentir as notas, as características delezinho de um jeito diferente. Normalmente, esse café a gente bebe sem açúcar. Eu, particularmente, bebo tudo sem açúcar. Por quê? Porque assim eu consigo sentir o sabor do café. Até os cafés que eu encontro por aí, de um jeito pior possível. Queimado, passado do ponto, etc. O café é uma ciência. Ele tem uma temperatura correta para ser feita, mesmo com o pó tradicional ou extra forte. Então, boa parte dos defeitos do seu café devem estar relacionados ao jeito que você tá fazendo e não necessariamente ao café que você tá comprando. Quer saber mais? Me segue lá no arroba Igor Maurício Barreto no Instagram e no TikTok, e não esquece de seguir a rádio no Positividade.fm.
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1: 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A Prefeitura do Rio começou as obras do novo terminal intermodal de Campo Grande, na Zona Oeste. O equipamento vai começar a ser construído em uma área de cerca de 22 mil metros quadrados, próximo à Estrada do Caroba. O novo terminal vai ser integrado ao terminal BRT Campo Grande e vai funcionar como um polo de transporte público na região. A previsão é que as obras sejam concluídas em até 2 anos. Com investimento de R$71 milhões, a proposta é reorganizar a operação dos ônibus em Campo Grande e também facilitar a integração entre linhas municipais, intermunicipais e o sistema BRT. 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Daqui a pouco tem mais me atualizando.
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Positividade FM, seu Crazy, Bon Jovi, Born to Be My Baby, J Quest, Negra Linda, Descobridor dos Sete Mares. Só música boa aqui na Positividade. E quem tá levando o par de ingressos pra assistir qualquer filme em cartaz na rede UCI de cinemas é Cristiano de Oliveira, final do telefone 9399. Cristiano, se deu bem? A nossa equipe de promoção vai entrar em contato pelo WhatsApp, tá bom? 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

104.5 Positividade FM in excess, Need You Tonight, Elton John, Britney Spears, Hold Me Closer. 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Então hoje tem

Positividade FM, Roxette, Joyride, Simple Minds, Don't You Forget About Me, um clássico, né? Ainda Rihanna, Diamonds. E daqui a pouquinho tem mais pra você, tá curtindo? Essa é a Positividade.

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3: O Banco Central retirou o teto específico de R$500 por transação do Pix por aproximação. Com a mudança, o cliente pode pedir ao banco o aumento ou a redução dos limites aplicados às operações, que continuam sujeitas às regras de segurança de cada conta. A mudança do limite vai ser feita pelo aplicativo da instituição financeira. A ferramenta deve permitir que o cliente gerencie os valores autorizados para esse tipo de operação específica. Na prática, o fim do teto de R$500 do Pix por aproximação não significa que o usuário pode fazer pagamentos de qualquer valor de forma automática. Um limite segue determinado a cada cliente. 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Aproveite, daqui a pouco tem mais Matualizando.
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0: Hearts, Forever Young, teve Depeche Mode, Enjoy the Silence. É só musicão pra você, essa é a positividade. Aqui é o Marcos Vinícius Moreno e daqui a pouquinho tem muito, muito mais. Segura aí.
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0: 101.5 Positividade FM, Van Halen Jap, teve Jay-Z, Alicia Keys, Empire State of Mind. Cara, adora essa música. Aquele gravão quando é. Cara, bom demais. E o que que é bom demais também? 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
2: O Cine Odeon na Cinelândia vai abrir as portas novamente para o circuito comercial. A reabertura faz parte do programa Reviver Cinema, que tem o objetivo de recuperar e modernizar salas de cinema de rua no município. O Cine Odeon tem programação incerta há 6 anos. A ideia agora é que seja exibido mais de um filme por dia, com pelo menos uma produção nacional nos fins de semana. Também estão previstas sessões gratuitas apenas para alunos e professores da rede municipal de educação. 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Daqui a pouco a gente volta com mais um Atualizando.
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Eurythmics, There Must Be an Angel. Teve Rubas Tank, The Reason. E quem tá levando o kit Positividade FM com copo, chaveiro, abridor de lata e garrafa, mais adesivos exclusivos, é Rogério dos Santos, final telefone 9149. Rogério, se deu bem. A nossa equipe de promoção vai entrar em contato pelo WhatsApp, tá? 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O resultado sai daqui a pouquinho. 21981281045, que é o Marcos Vinícius Moreno. Daqui a pouquinho tem mais música.

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0: Around the World. Teve Inimigos do Rei Medo, Madonna. Secret, uma versão R&B dessa música que eu gosto muito, tenho certeza que você curte também. Teve The Police, Every Breath You Take, é só música boa, essa é a positividade. Tem mais uma chegando por aqui, ó.
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3: O mercado imobiliário do Rio está aquecido e movimentou quase 50 bilhões de reais nos primeiros 8 meses de 2026. O levantamento foi baseado na arrecadação do Imposto sobre Transmissão de Bens e Imóveis e representa alta de 12% em relação ao mesmo período do ano passado. Até agosto, o ITBI na capital chegou a 997 milhões de reais, o maior valor da série histórica para o período. Considerado o percentual de 2%, o total é equivalente a cerca de 50 bilhões de reais em imóveis que trocaram de mãos no Rio. Os apartamentos de 2 quartos foram os mais valorizados, com alta de 9,6%. 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Daqui a pouco tem mais uma Atualizando.
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0: 5 Positividade FM, Counting Crows, Mr. Jones, TV Kenny Loggins, Footloose, B.O.B., Bruno Mars, Nothing on You. E já já tem mais música pra você aqui na Positividade, hein?
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0: Faltando um minutinho pras 3.

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Hockey amanhã no Quali Stage, tá? Hockey Roll, vai ser muito bom, muito bom. Então, manda um WhatsApp aqui no 21981281045, daqui a pouquinho tem o resultado. 21981281045.

104.5 Positividade FM, Paralamas, La Bella Luna. E o que mais teve aqui? Teve Bliss, I Hear You Call, Calvin Harris, Dua Lipa, One Kiss. Daqui a pouquinho mais música pra você aqui na Positividade. Aguenta aí.

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2: O astro pop Will Smith anunciou oficialmente o desenvolvimento de uma nova série que leva o título de 215. A produção é inspirada no início da carreira musical do vencedor do Oscar, com foco na parceria com Jeffrey Towns, mais conhecido como DJ Jazzy Jeff. A nova série de Will Smith vai ser produzida pela produtora do astro, a Westbrook Studios. Segundo o site Deadline, a atração vai seguir uma dupla de rapper e DJ durante a ascensão do hip-hop da Filadélfia, onde os dois cresceram. A série ainda não tem data para ser lançada no streaming. Daqui a pouco a gente volta com mais um Atualizando.
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0: Música preferida do Oingo Boingo, Weird Science, teve LS Jack, Garota Dourada, uma nova versão aí, né? Teve Nirvana, Come As You Are, e quem tá levando ingressos pro AC/DC UK amanhã no Qual Stage é João Ricardo Ventura, final do telefone 1988. João Ricardo, se deu bem, nossa equipe de promoção vai entrar em contato pelo WhatsApp, tá bom? Estou indo embora, voltando amanhã a partir das 11 da manhã, se Deus quiser. Daqui a pouquinho, Carlos Alberto, Carlos Alberto por aqui, vai ficar contigo até as 9. Abraço do Marcos Vinícius Moreno, uma ótima quinta-feira pra você, Vitória, uma quinta-feira de vitória, valeu!
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Grande abraço aqui do Carlos Alberto pra você que tá aí continuando a sua quinta-feira, 8 de outubro de 2026. Estamos juntos até as 9 horas da noite. Espero que você esteja tendo aí um dia bacana, maneiro, produtivo, cheio de positividade. E como sempre, ouvindo musicão na nossa programação. Vai deixar seu rádio aqui que ele continua muito bem parado. Deixa ele aqui, hein? 104.5 é positividade.

0: Positividade FM 104.5. Foi só pra gente começar. Prince, When Doves Cry, Calvin Harris e Rihanna, This Is What You Came For. Montel Jordan, This Is How We Do It. Barão Vermelho pro dia nascer feliz. Você está vendo que o tempo está nublado, mas não está chovendo, mas a previsão da meteorologia é isso aí mesmo, viu? Céu nublado, parcialmente nublado, sem chuva, máxima prevista de 28 blaus. Aí você pergunta, mas como estará o tempo amanhã, hein? Amanhã, domingo, sábado. Bom, parada é a seguinte, vai estar nubladinho, mas a chuva talvez só pinte lá pro sábado, mas daí em diante, ó, é chuva domingo, segunda, terça e quarta, viu? Mas hoje deram uma treguinha pra gente. 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Rick Astley, aquela baladinha às 4h19, pra você dar aquela suspirada. Quem sabe uma sussurradinha também, né?
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0: Obrigado.

0: Positividade FM 104.5, inesquecível. David Bowie, Let's Dance. Teve também Titãs Enquanto Houver Sol. Olha, hoje não vai ter, capaz de amanhã também não, mas ele vai pintar. 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

0: 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A música por si só já é boa com U2, né? Juntou com a Mary J. Blige. Ficou isso aí que você acabou de ouvir. One. Teve também Sublime, Santeria, Ultraje a Rigor. Nós vamos invadir sua praia. Mas com tempo nublado, com chuva a partir de amanhã, desse jeito, tá? E Amy Winehouse, Rehab. Faltam 7 minutos para as 5. É musicão que você quer ouvir?
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0: 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Aqui é musicão de manhã, de tarde à noite, de madrugada. Ah, pode deixar seu rádio aqui que ele tá bem parado.
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1: Positividade FM 4:57.

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0: eu te adoro.
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0: Ela fez aninhos ontem. Parabéns, Pete. 7 de outubro, aniversário da Pete. Parabéns. 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Na sequência, se ouviu Pete Me Adora. Green Day, She. Michael Jackson, Beat It. E Daryl Hall and John Oates, Saying It Isn't So. Agora, prepare-se, porque você tá ouvindo já um clássico na positividade. E clássico é com a gente. Pink Floyd.

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1: 5:15.
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2: Olá, uma ótima tarde para você, ouvinte da Positividade FM. Destaque sobre a Ponte Rio-Niterói. Mais cedo tinha uma faixa ocupada por conta de um carro enguiçado na altura da reta do cais. Nesse momento, estou observando dificuldades ainda para o motorista a partir dos acessos até a chegada à Praça do Pedágio. No sentido Rio, são boas as condições, mas o fluxo é bem tenso na chegada ao acesso da Avenida Brasil. Saída do centro com lentidão pelo viaduto do gasômetro, observo reflexos na Via Expressa do Porto, binário e também a Avenida Francisco Bicalho. Você que segue pelo túnel Rebouças está encontrando lentidão em direção ao centro, há reflexos nas vias da Lagoa, pelo Aterro do Flamengo, melhores condições até a chegada ao túnel Marcelo Alencar. 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Daqui a pouco tem mais aqui no Atualizando.
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1: Alexandre Araújo, você viu que a abertura foi em sua homenagem duas vezes, né? Ela colou, ela depois emendou com o encerramento. Quem adorou foi o nosso cliente, foi a Mais Prime, né?
2: É lógico, muito melhor assim, né, Casoli?
1: Não é? Tudo bem? E eu, inclusive, estou vendo a sua pessoa aqui, você está trajado. Essa camisa é do... Como é que é o nome lá do Rafael, hein? É da rouparia do
2: Garcia? Não, essa não é da rouparia do Garcia, não. Essa ainda não é, não. Essa é das antigas, dessa aqui.
1: Então, muito bem. Ah, verdade, você já está trajado dignamente para ir no Maraca daqui a pouco ver o Flusão. Então, a gente vai começar falando do Fluminense?
2: Ah, vamos falar do Fluminense, né? Que joga daqui a pouquinho. Daqui a pouquinho não, porque a gente chega cedo demais pra trabalhar, né? O jogo é às 9h30 da noite, Fluminense e Curitiba, né? 29ª rodada aí do Campeonato Brasileiro. Fluminense que hoje ocupa a 5ª posição, perdeu a posição pro São Paulo, que venceu ontem. E o Marcão vai fazer 3 mudanças no time. Ele não vai ter o René, que tá com dores aí no tornozelo, vai jogar o Guilherme Arana, né? O jogador mais ofensivo que o René, que é mais de defesa. O Kevin Serra no ataque, o lugar do Canob tá suspenso, e o Hércules no lugar do Nonato. A boa notícia é que o STJD arquivou aquela investigação que apurava a possível participação do Lúcio Acosta, de esquema de manipulação e resultados.
1: Por favor, né? Tinha que arquivar. Tinha nada ali, né? Tem coisas tão dispensáveis, né, menino? Tanto tumulto por nada, né?
2: Exatamente. E só serviu pra prejudicar o Acosta, tava jogando muita bola, era titular do time, aí quando surgiu essa história aí de investigação,
1: A gente sabe que isso é uma coisa que é inerente ao trabalho, seja ele qual for, inclusive para um jogador de futebol. Quando a gente está com algum problema sério na cabeça, às vezes o trabalho atrapalha, né? A mesma coisa que deve ter acontecido com ele. E ele é muito bola, viu?
2: Ele é muito bola, mas acabou perdendo a posição pro Paulo Henrique Ganso, né? Que hoje é o titular do time. Parabéns, hein, Casoli? Tá bonito o corte de cabelo.
1: Você gostou? Você viu o meu cabeleireiro, que é o Jack Chan?
2: Não, cabeleireiro não, seu hairstylist.
1: Não, isso aí é demais.
2: Jack Chan, pô, cara, é um fenômeno.
1: É, Lourenço, desde as épocas de Record. Lourenço. Agora vem cá, o Malvadão também joga hoje, né, Alexandre?
2: Exatamente, hoje tem Mengão encarando o Santos, né? Tomara que seja um jogo igual aquele que a gente teve 5x4
1: no ontem, né? Nossa.
2: Será que vai ter a lei do ex? Porque tem lá, ó.
1: Exatamente o que eu ia te perguntar, né?
2: Rodinei, a galera, né?
1: O Ilharão. O Ilharão me lembra muito Jorge Jesus na beira do campo. Ilharão! As broncas que ele dava.
2: Mas estão jogando bem. O Santos cresceu muito nesse Campeonato Brasileiro,
1: né? Muito, bastante. A gente pode até... É bom a gente estar falando do Santos, que da mesma forma o Vasco também cresceu muito com a chegada de um bom técnico, né? Que é o Pedro Manuel.
2: Os reforços, né? A mesma coisa com o Santos. Quando o Neymar resolveu assumir lá o Santos e indicar os seus reforços, cresceu muito. É o Coutinho, Rodinei, Cebolinha. Cebolinha não pode jogar. Tem que pagar uma multa pro Flamengo aí.
1: Tá no contrato. Será que vai ter lei do ex hoje, menino? Hein?
2: O Gabigol não tem um aproveitamento muito bom contra o Flamengo, né? Ele jogou 11 vezes, vai ser a 11ª vez agora, só fez 2 gols. Eu não gosto muito de marcar gol no Flamengo.
1: Pois é. Mas é um jogo importante porque pode consolidar o Flamengo na liderança, né? Já tem uma vantagem de 3 pontos, né? Pro Flamengo. Pro Palmeiras, né? E consolidando essa liderança, abrindo mais uma vantagem, vai depender do jogo do Palmeiras, né?
2: Exatamente. Aliás, no final de semana, o Palmeiras vai ter o Corinthians pela frente, o derby, sem Fernando Diniz, né?
1: Diniz caiu! Diniz!
2: Não resistiu à derrota pro Internacional por 2-1. E o Diniz está levantando o retrospecto dele no Campeonato Brasileiro. O Casoli tem mais derrotas do que vitórias. Aliás, muito mais derrotas do que vitórias. A história dele no Campeonato Brasileiro. Impressionante os números negativos do Diniz, né?
1: Você que é tricolor, Alexandre, sente saudades do Diniz no Fluminense?
2: Olha, Casoli, vou ser bem sincero. Em 2019, quando ele assumiu o Fluminense, teve uma campanha muito ruim, né? Um time, eu fui uma das vozes mais atuantes pedindo a saída do Diniz. Aí depois eu fui pra FluTV, soube que o Diniz ia ser contratado. Tive que apagar todo o meu histórico no Twitter.
1: Olha o alarme tocando, olha o alarme tocando. Chega por hoje.
2: Mas é, um baita treinador e, pô, super campeão, né? No Fluminense, pelo menos. Já Recopa, Libertadores da América. Tá na história, Casório.
1: É verdade, é. Tá na história, não pode mexer com a história, né? Não pode mexer. Mas, enfim, a torcida do Corinthians não vai ter saudade. Qual é a outra torcida? Vai, enumera aí.
2: A do São Paulo não vai ter saudade.
1: Não, a Seleção Brasileira.
2: Não vai ter saudade.
1: Seleção Brasileira.
2: Não deu nem tempo de mostrar o trabalho dele. Não, a torcida do Botafogo tá com saudade já do Tite, porque daqui a pouco o Tite vai ser mandado embora. É. O aproveitamento dele é péssimo.
1: Eu prefiro não falar nada, porque assim que ele foi contratado no nosso papo aqui, eu disse que a torcida do Flamengo não tem nenhuma saudade do Tite. Mas enfim, eu até fico preocupado em falar essas coisas, que a gente, né, fica cheio de dedos. A gente não é contra a pessoa, né? Não, é um trabalho que foi feito, né? A gente não tem nada contra a pessoa, mas enfim.
2: Assim como o trabalho do Diniz deu certo no Fluminense 23, e não deu certo em 24, e tinha que sair mesmo, e saiu.
1: Exatamente.
2: Vai ter as portas abertas lá em Laranjeiras.
1: Então, dito isso. Dito isso, Alexandre Araújo, um abraço, bom jogo,
2: abraço,
1: logo mais.
2: Amanhã. Parabéns aí pelo cabelo.
1: Bom, muito obrigado. Devo ao Jack Chan, não, quer dizer, ao Lourenço, lá em Jacarepaguá. E ó, amanhã, 8h30, tamo junto aqui no Esporte com Positividade. Como já o encerramento colou com a abertura, considere-se já despedido com o encerramento e a menção do nosso patrocínio Mais Prime do Esporte com Positividade. Fui, um abraço, Alexandre.
2: Fui.
1: Tchauzinho,
2: um
1: abraço, bye bye.
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0: Positividade FM 104.5 na sequência normal, tudo igual. Lulu Santos, The Police, Synchronicity 2, Ed Sheeran, Photograph, aquela versão que você só escuta aqui na Positividade, e Madonna, Vogue.
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0: Ellie Goulding.

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0: 6 em ponto.
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0: 6:14.
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4: De volta aqui na Positividade FM, destacando a movimentação na rua 24 de maio. Tem faixa ocupada na altura da rua Maria Calmon por conta de obras da Sete Rio. Tô observando trânsito lento pro motorista a partir da rua São Francisco Xavier. Trânsito intenso também pela Avenida Repelé para quem tá em direção ao Grande Meier. Do centro para o Grande Meier, de preferência pela rua Visconde de Niterói, boas condições até a chegada à rua Ana Neri. No centro da cidade foram liberadas as duas faixas que estavam ocupadas na Avenida Presidente Vargas após um acidente envolvendo moto na altura da rua Carmo Neto, mas nesse momento ainda observo lentidão para o motorista que está em direção à Praça da Bandeira. Paciência, porque pela Avenida Salvador de Sá também estou observando dificuldades até a chegada à rua Doutor Cetamini. 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

Every morning. Every morning eu tô aqui na positividade, tá? 7 da manhã até as 10 horas. É. Every morning. Amanhã eu tô aqui de 7 às 11 até. É, do it again. And again. Amanhã, tomorrow, every morning. Positividade FM 104.5 Sugar Ray. Teve também Raul Seixas, Tente Outra Vez, um clássico, né? Um clássico. E dia 17 vai ter outro clássico. Aliás, hoje tem clássico, né? Santos e Flamengo. Mas dia 17, ó. 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Bon Jovi.

0: saideira. Mentira, não, que eu continuo aqui até as 9 horas. Daqui a pouquinho tem IP Sound. Skank, teve também Guns N' Roses, Paradise City, Bon Jovi, It's My Life, Sugar Ray, Every Morning. Eu falei de IP Sound, né? Então não perca, porque daqui a pouquinho, a partir das 8 horas, LD Júnior e Juan DJ estão levando você para uma autêntica viagem pelos melhores ritmos, estilos e épocas da música IP Sound, com LD Júnior e Juan DJ. É daqui a pouquinho, a partir das 8 da noite, aqui na Positividade FM, porque agora está na hora da gente aprender um pouquinho mais com um tremendo chefe de cozinha, Igor Maurício. Muito boa noite!
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2: Olá, não cozinheiros e não cozinheiros. Falei de café, a galera fica empolvorosa, né? Na terça-feira, eu falei sobre os tipos de café, né? Hoje eu queria falar um pouquinho diferente pra vocês, sobre as características dos cafés. Eu sei que é normal você comprar aquele tradicional, extra forte pra sua casa no dia a dia. Afinal de contas, nem todo mundo é abastado pra sair comprando só café especial extraordinário, né? Esse café é extraordinário, é pra ocasiões especiais. Se você puder beber ele todo dia, parabéns. Esse é um café que ele não fica preto, retinto, igual o café que a gente tá acostumado a ver em tudo quanto é lugar. O especial extraordinário, ele deve seguir um rito de temperatura, método, direitinho, e ele normalmente, ele fica mais avermelhado. Nele você consegue sentir as notas, as características delezinho de um jeito diferente. Normalmente, esse café a gente bebe sem açúcar. Eu, particularmente, bebo tudo sem açúcar. Por quê? Porque assim eu consigo sentir o sabor do café. Até os cafés que eu encontro por aí, de um jeito pior possível. Queimado, passado do ponto, etc. O café é uma ciência. Ele tem uma temperatura correta para ser feita, mesmo com o pó tradicional ou extra forte. Então, boa parte dos defeitos do seu café devem estar relacionados ao jeito que você tá fazendo e não necessariamente ao café que você tá comprando. Quer saber mais? Me segue lá no arroba Igor Maurício Barreto no Instagram e no TikTok, e não esquece de seguir a rádio no Positividade.fm.
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0: Positividade FM 104.5 New Radicals. You get what you give. Tem também Tracy Chapman talking about a revolution. Avril Lavigne, I'm with you. Skank Saideira. Resultado de promoção. E pra mocinha, nesse caso, quem se deu bem foi o Moção. Foi o Heroíno. Ele não botou o sobrenome. Então é você mesmo, tá, Heroíno? No final, telefone 8222. Heroíno! Faturou voucher de R$100 da Parmê. Vai se acabar naquele rodízio e buffet premium que só a Parmê tem. A nossa equipe de promoções vai entrar em contato com você pelo WhatsApp, tá bom, Heroíno? Sendo assim, dito isso...
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0: você acabou de ouvir um clássico aqui na Positividade. Isso é um musicão, né? George Benson, Give Me The Night. Fala em clássico, todo domingo de 9 às 11 da manhã tem Positive Classic com músicas tipo essa que você acabou de ouvir do George Benson, Give Me The Night. 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
2: O prêmio da faixa principal da Mega Sena acumulou mais uma vez. O próximo teste vai rolar nesta quinta, às 21h, e o valor para quem acertar os 6 números ultrapassou os 100 milhões de reais. A aposta mínima custa R$6 e pode ser realizada também pela internet até uma hora antes do sorteio pela Caixa. Os bolões digitais podem ser comprados até às 20h30, mas apenas pelo portal Loterias Online e também pelo aplicativo. As apostas nas lotéricas vão até às 20h. Boa sorte! E por hoje é só, a gente fica por aqui com as notícias do Atualizando. Eu sou Marcos Soares, de volta amanhã, bem cedinho aqui pela Positividade FM. Boa noite, até amanhã.
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Positividade FM 104.5, aquela música que você deixa chegar no finalzinho, mas dá vontade de se ouvir de novo, voltar lá pra frente. É muito bom, né? Dire Straits, um clássico na positividade, Sultans of Swing. Fala em clássico, ó, domingo de 9 às 11 da manhã tem Positive Classic na Positividade com PH. Ou seja, você vai ouvir, é daí pra cima, é só musicão. Sendo assim, dito isso, 7h23, olha o Erê aí, Cidade Negra. E daqui a pouquinho às 8 tem IP Sound na Positividade. LD Júnior, Juan DJ e uma, eu diria, uma autêntica viagem pelos melhores ritmos, estilos e épocas da música. Daqui a pouquinho às 8 horas.

Positividade FM 104.5, como ela canta, hein? Liz Stanfield, The Real Thing. Teve também Freddie Mercury, I Was Born to Love You. Shakira, Hipston Live, Cidade Negra, Uerê. Daqui a pouquinho, 8 horas, tem Hip Sound aqui na Positividade. Eles já estão no aquecimento. LD Júnior e Juan DJ. Daqui a pouquinho vão levar você numa viagem pelos melhores ritmos, estilos e épocas da música. Faltam exatamente 22 minutos para o Hip Sound. 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

Positividade FM 104.5. Na sequência você ouviu Nail Closer, que mais? MCL, Blame It on the Samba, The Cure, Boys Don't Cry, o Rapa. A minha alma cheira talco. E daqui a pouquinho tem resultado de promoção e tem também Ipsound aqui na Positividade, porque agora Positividade. Faltam 8 para as 8, nada mudou. Léo Jaime.

Quero ouvir, quero ouvir. Expulso Satanás. Jesus, expulso Satanás. Anás. Você agora, você agora. Quero ouvir. Ah, vai lá. Muito bom. Jesus, agora, pra fechar. Jesus, expulso Satanás. Sendo assim... Bom, na sequência se ouviu Corona, The Rhythm of the Night, Léo Jaime, Nada Mudou, nem o Closer. E já já, eles já estão se aquecendo por aqui. Tem Ip Sound na positividade, mas tem resultado de promoção antes. Quem levou convites pro Só Rio Comedy Festival, que vai rolar sábado lá na Ribalta. Aliás, é um tremendo evento, você vai rir, rachar o bico de rir, porque tem Paulinho Serra, Sérgio Malandro, Yuri Marçal, Gigante Léo, Apóstolo Arnaldo, meu amigo Apóstolo Arnaldo, eu ouvi um amém? Foi Cristiane Lacerda, final do telefone 8806. Cristiane Lacerda, é você mesmo, ó, nome na porta, sem estresse, QR Code pra você entrar direitinho. A equipe de promoções da Positividade vai entrar em contato com você e explicar tudinho, tá? Então aguarde, porque em instantes o seu rádio vai dançar. Vai dançar. Vai dançar.

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1: Muito bem, já está no ar Ipsound na Positividade. Juan DJ, muito boa noite.
2: Boa noite, Positividade FM. Estamos aqui mais uma quinta-feira. Programa Ipsound, certo, Samuel?
3: Certo, certo. Boa noite, rapaziada. Todos os ouvintes da Rádio Positividade. Toda quinta-feira, sua experiência Ipsound na rádio. Vamos lá, Juan, pouco papo e muita música hoje?
1: Peraí, Samuel. Opa. Cadê Leandro, Samuel? Me diz aí, explica você.
3: Leandro tá chegando.
1: Tem que explicar, né? Cadê o maluco?
2: Os ouvintes tem que saber.
1: Cadê o maluco? Não chegou ainda não, é isso?
3: Tá chegando.
1: Tá assistindo o jogo do Flamengo com o Santos,
2: Eu acho que ele tá concentrado no jogo do Flamengo, rapidinho chegando. Mas ele tá a caminho.
1: Então daqui a pouco ele vem.
2: Tá caminho no carrinho, né? No vrum.
1: Então eu vou fazer o seguinte, qual o presente que você vai fazer pra galera agora pra gente começar o Ipsound?
2: Então, hoje... agoniado de um jogo do Flamengo, bastante agoniado, na agonia máxima e também meio bolado com algumas coisas. A gente deixa a música levar a mensagem e falar, certo?
1: Tá bom demais.
2: Então vamos começar com Michael Jackson, They Don't Care About Us.

0: É isso, é isso, é isso.
1: Ondas, né, meu filho?
0: É isso aí.
1: É, daquele jeito, né? Do jeito que a gente conhece muito bem, né? Não, Positividade FM, toda quinta-feira, nós da Ipsound vamos levar vocês pra curtir a experiência, certo, Samuel?
0: Certo, certo, certo. Hora de subir o BPM.
1: Hora de subir um pouquinho o BPM, diferentes ondas, diferentes gêneros, diferentes classes musicais. A pedido, o nosso monstro MD tava hoje, pediu, o amigo tá presente.
0: É, tem... isso aí.
1: Um abraço pro nosso parceiro MD Chef, Ipsound, na Positividade FM.
0: Vamos nessa.

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0: un DJ. Samuel. E LD Júnior. Por que você chegou tarde?
1: Cara,
0: o que houve?
1: Hoje foi sinistro. Hoje foi sinistro.
0: Você tá vendo o jogo do Flamengo,
1: não,
0: é isso?
1: Não. Desde as 5 horas da manhã pro Real Life. Segunda-feira vai sair aí o vlog, vocês vão entender, cara. Acabei de chamar muito da reunião. E o trânsito da Barra, né, mano? Tu entende?
0: Mas sendo assim, semana que vem, quinta-feira, tem mais Ipsound na pose de da Juan DJ. Um abraço!
2: Um abraço, Positividade FM. Mais uma quinta-feira. Espero que... Sete.
0: Muito
2: você
0: bom.
2: Você gostou, ali de
1: hoje? Ah, o Juan tá com voz de locutor já.
0: E eu tenho que falar um negócio, eu nunca ouvi aquela versão da Whitney Houston.
2: Nunca ouviu?
0: Nunca, de muito bom.
2: Até
0: viu?
2: A primeira vez pra tudo. Aqui na Ipsound você escuta experiências diferentes.
1: Deixou ele falar já.
2: Músicas diferentes.
0: Aí, tá vendo?
1: Dá um corte, dá um corte.
0: Ele gostou da parada.
1: Ele é bom, esse aí é nosso de Juan DJ, pô.
0: Rapaziada, muito bom ter vocês aqui, grande abraço, quinta-feira que vem, a partir das 8 da noite tem
2: Ipsound. Se despede
0: Ipsound.
2: Aí, se despede aí.
0: Fala,
1: LD. Só queria pedir uma coisinha pra vocês, segue a Ipsound lá no Instagram, nas redes sociais.
0: Manda aí.
1: Ipsound, não tem muito o que inventar não. Ipsound.
0: Aí.
1: Do you speak English?
0: Qual é, Samuel? Não vai se despedir não, moleque? Chega aí.
1: Samuel gosta de falar também um pouquinho. Fala, moleque.
3: Um abraço pra todo mundo.
1: Ele... Não. Essa voz tá dando
0: ele chegou, junto, um abraço, chegou junto no cangote, um LD. Não deixa isso, não.
3: Não.
0: Rapaziada, vamos encerrar sendo assim. Já foi.